0: tecnologia, engenharia, artes e matemática, um modelo de educação chamado de STEAM. Segundo a Unesco, as mulheres representam cerca de 35% dos pesquisadores nas áreas de STEAM. Para a coordenadora de desenvolvimento de competências e tecnologia da Agência Espacial Brasileira, Aline Veloso, que também coordena o Meninas no Espaço, a ideia do projeto é ampliar a formação de novas mulheres cientistas.
1: As atividades escolares que vão nascer a partir do projeto, né, elas participam de um momento de capacitação, mas como parte da formação do Meninas no Espaço, elas têm que desenvolver um projeto de pesquisa científica em sala de aula. Então a gente já começa a motivar essa busca do conhecimento, essa formação do como se faz e o que é uma pesquisa científica, com foco às questões locais de cada comunidade.
0: O projeto Meninas no Espaço prevê atividades relacionadas ao programa internacional GLOBE, iniciativa criada pela NASA para incentivo ao ensino científico e monitoramento ambiental, feita em parceria com outras agências espaciais. Além disso, oferece bolsas que variam de R$ 200 a R$ 2.100 para as selecionadas. Ao todo, 30 escolas públicas, com potencial de atender cerca de 120 estudantes, serão selecionadas para participar das atividades, que devem ser executadas entre setembro e dezembro deste ano. Cada escola deve formar uma equipe composta por um professor e de 1 a 3 estudantes. Entre as atividades propostas está a construção de foguetes. Também serão selecionados 5 estudantes da graduação matriculadas na UFRN em qualquer curso para atuação em iniciações científicas vinculadas ao projeto. Nesta modalidade, as atividades vão desde a criação de jogos educacionais ao suporte em atividades administrativas, com o objetivo de aproximar os estudantes da pesquisa científica. Para completar as seleções, irão participar outros 5 estudantes do programa de pós-graduação na UFRN, cujas atividades envolvem o desenvolvimento de materiais voltados à educação básica. As equipes de escolas públicas interessadas em participar têm até o dia 3 de agosto para realizar a inscrição. Para os estudantes do ensino superior, o prazo vai até o dia 28 de julho. Mais informações podem ser obtidas nas redes sociais do projeto e nos editais disponíveis no site do Ministério da Ciência, Tecnologia e Inovação. Sob supervisão de Fábio Cardoso, da Rádio Nacional do Rio de Janeiro, João Barbosa.
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4: 9:03. 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
2: 9 19.
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0: Informa a hora certa.
1: 9:39.
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1: 9:53.
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0: parabenizar.
1: E aqui.
0: Obrigado, irmão. Eu que agradeço, meu filho.
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0: gente. Obrigado demais, velho. Deus abençoe todos vocês. Ave Maria, estourou de vez.
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2: 10h38.
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2: O Ministério Público Federal pede que seja revisada uma decisão da Justiça sobre o funcionamento da rede social X, o antigo Twitter, para garantir mais respeito às pessoas trans e punir a plataforma por ter retirado regras que proibiam ofensas. Em janeiro deste ano, a segunda vara federal da Seção Judiciária do Acre decidiu que a rede social X deveria voltar a proibir que usuários chamassem pessoas trans pelo gênero errado ou que utilizassem o nome antigo da pessoa, ou seja, o nome de registro, de forma desrespeitosa. O processo começou em 2023, quando a rede social retirou essas proteções. Agora, a Procuradoria reforça que a plataforma teria causado prejuízo ao respeito e à dignidade coletivamente. Por isso, quer o pagamento de uma indenização de R$5 milhões para projetos educativos e culturais para a população trans e travesti, um pedido público de desculpas oficial e campanhas educativas sobre o combate ao preconceito na internet. O pedido também cobra que os órgãos federais assumam responsabilidades para tornar a internet mais segura, com a criação de um plano nacional para combater o preconceito contra pessoas trans, sistemas para fiscalizar e monitorar as redes sociais e treinamento sobre direitos de pessoas trans. De acordo com o último dossiê da Associação Nacional de Travestis e Transsexuais, as maiores plataformas concentram grande parte das notícias falsas e discursos de ódio contra a população LGBTQIA+. 9 em cada 10 participantes afirmaram já ter tido contato com discursos de ódio ou desinformação nessas redes. Mais da metade relataram se sentir afetados pela violência digital. Eles alegam que denúncias de conteúdos violentos não resultam em qualquer consequência nem na remoção por parte das empresas. Nós tentamos contato com a plataforma X, o antigo Twitter, ainda sem resposta. Da Rádio Nacional em São Luís, Gabriel Corrêa.
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1: 10:59.

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2: 11:50.

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3: Começa nesta segunda-feira e vai até 5 de agosto o prazo para que partidos políticos e federações partidárias realizem as convenções partidárias. A data foi definida no calendário oficial das eleições 2026 do TSE, o Tribunal Superior Eleitoral. Partidos e federações partidárias precisam nesse período formalizar eventuais coligações e devem bater o martelo sobre os candidatos que vão disputar as eleições. O registro oficial das candidaturas definitivas deve ser apresentado à Justiça Eleitoral até 15 de agosto. No dia seguinte, 16 de agosto, começa oficialmente nas ruas e na internet a campanha eleitoral voltada aos eleitores. Já a propaganda eleitoral gratuita no rádio e na televisão tem início no dia 28 de agosto e vai até o dia 1º de outubro, de acordo com o TSE. O primeiro turno das eleições será realizado no domingo, 4 de outubro, das 8 da manhã às 5 da tarde, no horário de Brasília. Já nos locais onde houver o segundo turno, a votação acontece no dia 25 de outubro. Os eleitores vão escolher o presidente da República, governadores, senadores, deputados federais e estaduais e, no caso do Distrito Federal, deputados distritais. Da Rádio Nacional em Brasília, Osama El Gal.
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4: 12:01.

0: Paula! Paula, que isso, Paula? Quem tá acontecendo aqui?
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1: 6:39.

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2: 2 e 6.

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7: O presidente da La Liga, Javier Tebas, fez duras críticas à FIFA e pediu a saída de Gianni Infantino do comando da entidade. Em entrevista ao jornal italiano La Gazzetta dello Sport, o dirigente afirmou que a FIFA está destruindo o futebol ao priorizar a expansão de competições internacionais, como a proposta de aumentar a Copa do Mundo de 2030 para 64 seleções. Segundo Tebas, essa decisão prejudica os campeonatos nacionais e sobrecarrega jogadores e clubes. Além da ampliação do Mundial, Tebas criticou a condução da Copa de 2026, classificando as pausas para hidratação como desnecessárias e alegando que algumas decisões da FIFA

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2: 3:17.

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1: 3h52.
2: Essa aqui eu sinto um trem diferente, viu, gente? Puxa daí, que eu

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1: 4:53.

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1: Uma das preferidas da minha vida, viu?
2: Eita, obrigado.
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3: Muito obrigado.
2: Comece.
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0: situação complicada.
1: Uma salva de palmas, Dordival!
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2: 6:23.

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O Ministério Público Federal pede que seja revisada uma decisão da Justiça sobre o funcionamento da rede social X, o antigo Twitter, para garantir mais respeito às pessoas trans e punir a plataforma por ter retirado regras que proibiam ofensas. Em janeiro deste ano, a segunda vara federal da seção judiciária do Acre decidiu que a rede social X deveria voltar a proibir que usuários chamassem pessoas trans pelo gênero errado ou que utilizassem o nome antigo da pessoa, ou seja, o nome de registro, de forma desrespeitosa. O processo começou em 2023, quando a rede social retirou essas proteções. Agora, a Procuradoria reforça que a plataforma teria causado prejuízo ao respeito e à dignidade coletivamente. Por isso, quer o pagamento de uma indenização de R$5 milhões para projetos educativos e culturais para a população trans e travesti, um pedido público de desculpas oficial e campanhas educativas sobre o combate ao preconceito na internet. O pedido também cobra que os órgãos federais assumam responsabilidades para tornar a internet mais segura, com a criação de um plano nacional para combater o preconceito contra pessoas trans, sistemas para fiscalizar e monitorar as redes sociais e treinamento sobre direitos de pessoas trans. De acordo com o último dossiê da Associação Nacional de Travestis

0: e transexuais, as maiores plataformas concentram grande parte das notícias falsas e discursos de ódio contra a população LGBTQIA+. 9 em cada 10 participantes afirmaram já ter tido contato com discursos de ódio ou desinformação nessas redes. Mais da metade relataram se sentir afetados pela violência digital. Eles alegam que denúncias de conteúdos violentos não resultam em qualquer consequência nem na remoção por parte das empresas. Nós tentamos contato com a plataforma X, o antigo Twitter, ainda sem resposta. Da Rádio Nacional em São Luís, Gabriel Corrêa.
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4: Ô, coisa boa! Tá no ar mais uma edição do seu programa Conversa com a Célio Trindade, checando, apurando neste 22 de julho de 2027. Alô, amigo caminhoneiro, obrigado por você carregar as riquezas do meu Brasil na boleia linda desse caminhão que Deus te deu. Obrigado pela carona que me dá. Você em qualquer lugar do meu Maranhão. Agradeça a Deus pela gentileza de ter te dado mais um dia. Vá devagar, respeite a turma do 1.0, faça sua entrega e volte para a família que tá te esperando, amigo caminhoneiro. Amiga caminhoneira, obrigado a você aqui pela Mix FM 99,5 de JP. Obrigado, irmão. Alô, galera de Bacabal. Alô, alô, Bacabal. Médio Mearim inteiro comigo pela 93 FM. Alô, turma boa do meu compadre Júnior Black. Alô, Nina Rodrigues. Tô chegando. Rádio Balaiada FM 91,1. Meu compadre velho, Antônio Carlos. Como é que tá o senhor, hein? Também tô aqui pela Rádio Interativa FM 97,1 em Matões. Alô, Araiose, está comigo a partir de agora, Rádio Web Evangélica Elohim. Que prazer estar aqui contigo, meu compadre Alex Silva de Araiose. A você da FCFM, obrigado, Rádio Alternativa Pedreiras também. Tá todo mundo conectado comigo a partir de agora no programa que você gosta. Em Paulino Neves, só da Rio Novo FM 87,9, eu tô chegando. Alô, galera do interior. Alô, galera de cowboy, muito bem. Tá no ar mais uma edição, meu amigo Lavrador, Lavrador. Onde é que você tá, hein? Já tá aí carregando lata d'água na cabeça, colocando aquele farelo de arroz pro pinto. Piu, piu, piu, piu, piu. Onde é que você tá, minha comadre véia? Já deu aquela futicada na casa de comadre Gulola, já botou o rádio debaixo do sovaco. Onde é que você tá? Me leva a partir de agora, deixa o Acelo sozinho não, que isso aí tem medo de tudo. Caranguejeira, sapo morto no meio da rua, tem medo de chucuiuiu. Bicho velho não pode ver chamixuga com a cabeça do lado de fora no açude velho da água amarela. Homem fraco, rapaz. A partir de agora, eu quero estar contigo com o rádio debaixo do sovaco, porque o programa que você esperava... Ei, olha... Chegou!

0: do que sapo em boca de cobra, mais esperto do que cachorro comendo lavagem numa bacia só com 30 companheiros, ele chegou!
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0: Vamos começar o programa de hoje, gente. 22 de julho de 2026, essa edição, falando de voto em trânsito. Mas aqui você sabe que a gente fala da maneira que a gente entende, né? Para todo mundo saber o que é. Imagine essa situação. Hoje, você que está me ouvindo, já sabe que no dia da eleição, 4 de outubro, você não estará na cidade onde você mora, no município. Vamos dar um exemplo. Eu estou aqui, Acélio, em Barreirinhas, te ouvindo pela Mix FM. Eu sou de Barreirinhas. Mas eu já sei que eu, que moro aqui em Barreirinhas, me ouve também pela Rádio Mania BHS do Grande França Júnior. Em outubro, no dia da eleição, eu vou estar lá em Tutóia. Tá muito perto? Não, deixa Tutóia. Pronto, eu vou estar fora do meu município, mas eu vou estar ainda dentro do estado do Maranhão, do meu estado. Olha a primeira situação. Aí eu vou até o cartório da minha cidade, ou entro na internet, no site do TRE Maranhão, se eu já tiver biometria cadastrada, e vou lá na abazinha, voto em trânsito. Para quê? Eu vou avisar ao Tribunal Regional Eleitoral do Maranhão que no dia da eleição eu não vou poder votar na minha cidade de origem, que no nosso exemplo aqui é Barreirinhas. Mesma coisa, você está bem aqui em Barra do Corda. No dia da eleição, você já sabe hoje que no dia você não vai estar em Barra do Corda. Você vai estar em Codó, você vai estar em Coroatá, mas dentro do seu município, do seu estado, desculpa. Aí você entra na internet ou vai lá no cartório da sua cidade para evitar qualquer tipo de dúvida e diz, olha, eu vou estar fora. Eu quero votar em trânsito. Nem precisa essa palavra bonita. Só explica a situação. Ei, dia tal de outubro, dia da eleição, eu obrigatoriamente já sei que eu vou estar noutro município, vou estar fora do meu domicílio eleitoral. Aí o cara abre lá uma autorização para você votar lá onde você estiver. Compreenderam? Se você for votar dentro do estado do Maranhão, ou seja, no mesmo estado, mas fora da cidade onde você mora, na sua cidade de origem, você pode votar para todos os cargos. Para presidente, para governador, para senador, para deputado federal, para deputado estadual. Agora digamos, Acélio, que eu vou sair aqui de Barreirinhas e vou para Teresina, no Piauí. Olha, agora essa pessoa saiu da sua cidade de origem e no dia da eleição ela vai estar noutro estado, porque Teresina fica Piauí. Ela vai estar em Picos, ela vai estar no Rio Grande do Norte, ela vai estar no Rio. O interessante é você lembrar, se eu sair da minha cidade e no dia da eleição, eu já sei agora, até o dia 20 de agosto você tem tempo para fazer isso. Eu já sei que eu vou estar noutro estado, continua a mesma regra, você vai até o cartório da sua cidade ou se você tiver habilidade aí no seu... na internet, faça pela internet, TRE te ensina isso, tem esse meu aplicativo aí em que você tem o seu título de eleitor, procure pela internet, se você tiver habilidade, senão vá lá no seu cartório, aí faça o mesmo pedido, dizendo que você vai estar noutro estado no dia da eleição. Agora, olha o detalhe. Se você estiver noutro estado no dia da eleição, vai estar no dia da eleição, noutro estado, aí lá, se você já tiver pedido até o dia 20 de agosto o seu voto em trânsito, noutro estado, você só vai poder votar para presidente da República. Entenderam? Esse é o tal do voto em trânsito. Agora, meus amigos, tem um detalhe. Não existe voto em trânsito para você que é de uma cidade onde tem menos de 100 mil habitantes. Isso só vale... eleitores. Se a tua cidade não tem 100 mil eleitores, nem se preocupa com esse tal de voto em trânsito, porque na hora que você chegar lá no cartório, é a primeira coisa que o atendente vai lhe dizer. Olha, a senhora não precisa disso, porque aqui na nossa cidade, Barreirinhas, por exemplo, não tem 100 mil eleitores. Barra do Corda não tem 100 mil eleitores. Gente, só existem 7 cidades. Nem 7, meu Deus. 5. 5 cidades do Maranhão, vou já dizer quais são, que possuem mais de 100 mil eleitores. Só 5. Então, esse negócio de voto em trânsito no Maranhão só serve para quem é de 5 cidades: São Luís, Imperatriz, São José de Ribamar, Timon e Caxias. Porque Passo do Lumiar só tem 90 mil. Codó só tem 82.575 eleitores. Já as 5 que eu citei estão acima de 100 mil. Vamos ouvir Ivo Pinheiro Bento, ele é do chefe de cartório da 7ª Zona de Codó e Timbiras, explicando sobre esse tal de voto em trânsito. Vamos ouvi-lo.
2: Isso, o pedido de voto em trânsito, ele é realizado pela internet, caso o eleitor tenha dados biométricos cadastrados, ou presencialmente em alguma unidade de atendimento eleitoral. Ele é destinado, como eu falei, para os eleitores que já sabem previamente que ele não vai estar no seu domicílio eleitoral, mas que ele pode realizar o voto nessas cidades, que são capitais de estado ou cidades que têm mais de 100 mil eleitores. Caso ele realize essa transferência dentro do seu estado onde ele vota, ele consegue votar para todos os cargos em disputa. Caso ele faça transferência para um outro estado da federação da qual ele não vota, ele só consegue votar para o cargo de presidente da República.
0: Ivo Pinheiro Bento, chefe de cartório da 7ª Zona Eleitoral, que engloba Codó e Timbira, senhoras e senhores. O que ele está dizendo aí vale para todo o estado do Maranhão, correto? Aí perguntou-se a ele, foi inclusive o grande jornalista Marcos Barbosa. Perguntou o seguinte: eu desisti da viagem e já tinha pedido o meu voto em trânsito, a autorização para eu votar para onde eu ia, lá onde eu ia ficar. E agora, seu Ivo, como é que fica, meu irmão?
2: Caso ela solicite o cancelamento do pedido de voto em trânsito até o dia 20 de agosto, ela consegue votar no seu local de votação original. Caso seja posterior ao dia 20 de agosto, caso ela só descubra que não vai conseguir votar depois do dia 20 de agosto, aí só resta ela justificar o voto.
0: Valeu, muito obrigado. Gente, tudo termina no dia 20 de agosto. Isso aí pra você que já sabe que vai votar fora, que não vai estar na sua cidade, no local que você vota, no dia da eleição. Esse é o tal do voto em trânsito. Esse é o resumo, tá bom? Tudo você tem que resolver até o dia 20. Desistência, pedido para votar no outro lugar. É assim. Fica ligado. 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Primeira mensalidade, Acélio, continua? Claro! Claro que sim, claro que sim. R$39,90 é ordem de compadre doutor Carlos. Doutor Cacá que recebe o nosso abraço. E doutora Hanna, é mãe, aliás, é pai e filho, né, meu filho? Pai e filha, ambos competentíssimos em suas áreas da medicina. 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Ei, gente, vamos aqui pro estado vizinho do Piauí. Ontem, mais uma vez, a Polícia Civil levou a Polícia Militar, levou o Departamento de Consumidor, a palavra foi um arregaço. Ela deflagrou mais uma vez a operação para combater fraude em postos de combustíveis. Pela oitava vez, você vai ouvir já já o delegado Matheus Anata. Pela oitava vez, não, desculpa. Pela segunda vez, oito. Aí foi que eu me confundi com a oitava. Oito postos que já tinham sido avisados, que já estavam sendo processados, voltaram a vender na capital teresina e no município, nos municípios do interior de Parnaíba e Capitão de Campos, são municípios do interior do Piauí. Eles voltaram a cometer fraude, prejudicar o consumidor. Ontem, cada um deles ficou, o dono desses postos, oito, já ficou com uma, para não ser preso, de pagar 162 mil fiança. A fiança deles foi arbitrada em 162 mil reais para ser liberado da prisão. Olha como é ruim você trabalhar fazendo as coisas erradas, não é verdade? Fazendo tudo certo, eu duvido se tinha algum nesse sufoco aí. Delegado Matheus Anata, explicando tudo agora para nós. Fale, delegado.
3: Hoje uma operação integrada para a Secretaria de Segurança Pública, Decotec, MEC, PROCON, Superintendência de Defesa e Proteção ao Consumidor, e que tem como objetivo reprimir a fraude em combustíveis. Que nem o Júnior falou, essas fraudes são tanto quantitativas como de qualidade do combustível. Nós estamos cumprindo várias medidas cautelares, inclusive buscas e apreensões em outros estados da federação, como São Paulo e Bahia. 10 postos estão sendo suspensos as atividades, 8 em Teresina, 1 em Capitão de Campos e 1 em Parnaíba. E os proprietários de postos, eles receberam uma fiança de 162 mil. Ou seja, se eles não pagarem essa fiança, eles poderão ser presos. Essa operação, ela visa proteger o consumidor e a livre concorrência. Importante frisar também que todos esses postos que estão sendo alvos dessa operação, eles já foram autuados administrativamente, eles já são reincidentes nessa prática de fraudes. E mesmo assim eles continuavam com essas fraudes. Tanto é que na data de hoje, nossos fiscais já constataram em outros 2 postos fraudes relacionadas à quantidade, que é a bomba baixa.
0: Se você não sabe o que é o golpe da bomba baixa, gente, é muito simples, que o delegado acabou de falar aí, delegado Matheus Anata. Você paga 20 litros, vamos lá, 20 litros de gasolina. Aí aparece lá no visor da bomba 20. Mas como ela foi mexida eletronicamente, eles trocam, botam ali o dono de posto criminoso, ele instala na placa eletrônica modificada um microchip clandestino que faz com que isso ocorra. Ou seja, você pagou 20 litros, mas lá dentro do seu tanque, aparece lá, ó, você tá, aí ainda fala, o cara ainda fala assim, olha aqui, ó, zeramos. Aí tu fica de olho lá na, no cronômetrozinho da bomba rodando, né? E a gasolina caindo no teu tanque. E ele rodando. Aí para em 20 litros. Só que, na verdade, por causa da fraude na bomba, ela já tá modificada, programada para mentir para você. Cai 17, cai 18, mas nunca cai os 20 que você pagou. Entenderam? É essa paradinha aí que a polícia do Piauí e a do Maranhão deveria também fazer, mas ainda não vi aí esse tipo de ação com PROCON pelo meio, com Secretaria de Segurança, porque no Maranhão com certeza também acontece. É simples a malandragem. Vai lá, mexe na bomba e ela fica programada para mentir. Você tá vendo 20 litros lá, mas jamais cairá 20 litros. Cai 18, cai 17, cai 16, nunca 20. Parabéns à polícia, parabéns aí ao delegado Matheus Anata por continuar mantendo esse tipo de fiscalização em cima de posto de dono que, em vez de ser um empresário sério, se transforma num empresário mentiroso, vagabundo.
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0: 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Eu volto já com muito mais informação aqui no programa A Conversa com a Célio Trindade.
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8: Gente, você pode olhar no blog do Acélio, tá lá a foto do senhor Luciano Lira dos Santos, com um corte enorme na testa. O osso da testa, do crânio, chega a aparecer. Eu tava ouvindo a entrevista do Tenente Mariano, concedida ao jornalista Amaral Júnior, que foi quem trouxe em primeira mão essa notícia ontem ao blog do Acélio. E ele dizia que estava aparecendo osso. Aí eu fui observar na fotografia, que você pode ver lá no blog. Realmente é uma coisa incrível como é que aquele homem sobreviveu. De uma ponta a outra da testa, um golpe enorme. na cara do seu Luciano Lira dos Santos, 28 anos, cujo pedido de socorro feito por moradores do povoado 300, ali na área do Balneário Sucuri, essa região ali, bastante visitada, bastante querida. Então, no povoado 300, por volta das 21 horas e 20 minutos, a polícia chegou lá, lá estava ele numa rede, com esse corte enorme na cara. Obviamente que ele foi socorrido, levado ao Hospital Geral Municipal para receber o tratamento devido. A polícia identificou o senhor Francimar Ferreira Moraes como sendo o autor dessa cutilada de facão que ele deu na cara do seu Luciano, de 28 anos apenas. O Francimar estava doidão de álcool. A vizinhança diz que quando ele trisca em cachaça, ele fica abusado, ele xinga, e nesse dia, que foi na noite da última segunda-feira, às 21 horas e 20 minutos, segundo vai dizer aí o tenente Mariano, ele proferiu inclusive palavras de baixo calão contra a mãe do Luciano, que foi a vítima. Antes de desferir o golpe, o Luciano se zangou, partiu para cima e ele covardemente deu um golpe que quase mata o Luciano. Um golpe na testa. Tá no blog do Acélio a fotografia. Você em qualquer parte do Maranhão, abre aí no teu celular, blogdoacelio.com.br, vê essa reportagem lá, que é uma coisa incrível como é que esse homem sobreviveu. Eu vou trazer aqui a fala do tenente Mariano para você ter uma noção de como foi esse caso, uma noção mais aprofundada.
0: Aqui, infelizmente, uma prática muito comum na cidade de Codó, né? Na zona rural também, algumas discussões acabam por resultar como tentativa de homicídio, né? Ontem, por volta das 21h20, recebemos essa denúncia via Copom. A guarnição da Força Tática se deslocou até o local, né? Povoado 300, ali nas proximidades do Balneário Sucuri. E ao chegar no local, atestaram lá a vítima, né? Com a testa cortada, aparentemente mostrando o crânio, né? A vítima foi encaminhada para o HGM para atendimento médico e o suposto agressor se invadiu do local. Ele utilizou de um facão, esse facão comumente utilizado no interior. É, infelizmente, né, geralmente esse tipo de conduta está associado a algum tipo de uso de drogas, né, lícitas ou não. Nesse caso, ele não informa de que ele usa nenhum tipo de entorpecente, porém, todas as vezes que ingere bebida alcoólica, ele provoca algum tipo de tumulto, algum tipo de baderna.
8: Tá aí as palavras do tenente Mariano, do 17º BPM, a respeito deste fato. Fato este que tá lá no blog do Acélio. Tá!

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1: 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Alô, seu Carlos Alberto. Meu filho, a promoção tá prestando ainda, tá rolando, tá acontecendo, tá? 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
1: Eu recebi aqui do Neres Pinto. É, ele mandou aqui uma reportagem que foi feita, inclusive, pelo colega, grande jornalista Erisvaldo Santos, meu irmão aqui de Santa Inês. É incrível esse vídeo. Tá, inclusive, no blog do Acélio também. Uma mulher vai passando numa rua de Santa Inês e um prédio desaba. Rapaz, ela sai ali se esquivando e a parede caindo, ela escapou. Incrível essa imagem. Tá no blog do Acélio, blogdoacelio.com.br. Vamos ouvir esse grande jornalista contando essa história? Erisvaldo, por favor.
3: O desabamento foi por volta das 6 horas da tarde. Ali no trecho do centro de Santa Inês, perto da esquina da Rua da Raposa com a Rua do Sol, no início da Rua do Sol. Um conjunto de kitnets antigo desabou, a parede de uma das kitnets, a parede da frente, desabou, caindo para a rua, encobrindo parte da Rua do Sol. No local, perto de onde a parede caiu, havia várias motos que foram atingidas. A dona do imóvel estava lá nas proximidades, bem na calçada, observando a obra. Tem uma obra em andamento lá nessa parte desse conjunto de kitnets que desabou. E ela, por muito pouco, questão de centímetros, não foi atingida. Ela ouviu o barulho. O desabamento começou de dentro para fora, ela ouviu o barulho e teve tempo, segundos, para que ela saísse correndo, mas ainda foi encoberta pela poeira. As pessoas correram para ajudar, os donos das motos, que são funcionários do posto de combustível que fica ali nas proximidades, correram para retirar as motos. 4 foram atingidas e ficaram danificadas. O local é uma construção antiga e estava passando por uma obra. Essa obra tinha sido iniciada há alguns dias, estava parada, não tinha ninguém morando na kitnet. Pouco depois do desabamento, várias autoridades foram até o local, representantes da Guarda Municipal, Corpo de Bombeiros, e foi feita a limpeza da rua. E a recomendação é que as pessoas, ao passarem por aquele trecho da Rua do Sol, evitem aquele lado da rua, onde tem o entulho, porque a situação não se sabe ainda. Hoje pela manhã, os bombeiros vão fazer uma vistoria no local para saber a extensão do dano causado, né? O dano que provocou esse desabamento também pode provocar o desabamento do que sobrou do prédio. São 3 kitnets e alguns pontos comerciais, sobraram 2 kitnets ao lado. Mas, por sorte, foram apenas danos materiais e um grande susto. A Guarda Municipal orientou as pessoas que tiveram as motos danificadas a procurar, a entrarem em contato com a dona do imóvel para ver o que pode ser feito em relação ao prejuízo deles.
1: Obrigado, Erisvaldo Santos. O milagre dessa senhora. Agora, muito prejuízo. Moto na frente, segundo ele contou aí, uma construção de kitnets. Prejuízo danado. Serviço mal feito. Deu no que deu, ainda bem que não tivemos um prejuízo maior com a vida da proprietária. 98190-7660. Fale com o programa A Conversa com a Célio Trindade. 98190-7660. O nosso DDD é 99. 98190-7660. Fale com A Conversa com a Célio Trindade. 98190-7660. Deixa eu mandar um abraço carinhoso aqui para duas figuras que me encontraram ontem, rapaz. Ali eu tava comprando aquele velho pão bem cedinho ali na Praça da Bandeira. E aí me abordaram. O primeiro, o Aguinaldo é um vigilante da Prefeitura de Codó, do município de Codó. Primeira vez que ele pediu, cobrou um alô, nós nos encontramos lá na Praça de São Pedro, ainda não tinha nem inaugurado. Fui fazer um trabalho lá, jornalístico, e ele disse, rapaz, sou teu ouvinte, manda meu alô. E aí, ontem, ele voltou a cobrar, com rádio na mão. Tô com rádio na mão, nunca ouvi aqui. Que história é essa, Célio? Tá bom, Aguinaldo, tá bom. Rapaz, e quase me bate o Aguinaldo, até doido, fiquei foi com medo dele. Meu compadre Aguinaldo, rapaz, um abraço, meu irmãozão, tô brincando. Grande pessoa, grande personalidade, trabalhador, cuidador do patrimônio codoense. Esse é o trabalho do vigilante. Recebe o nosso abraço. Na hora que o Aguinaldo fez isso, eu tava dentro do carro já com a minha esposa e meu filho, encostou do outro lado da rua e disse, Célio, para aí. Era seu Nelson. Encostou, pegou na minha mão e disse, coloca o meu nome também. Eu te ouço bem aqui na rua João Pessoa, no Mercado Central. Agora você não me coloca lá não, viu, seu Acélio? Isso tá bom, seu Nelson, não se preocupe não. Por isso que eu tô registrando logo hoje, que amanhã minha mente já acabou. Eu, que na juventude só usava na cabaça sem tirar a semente, não tem mais mente pra estar lembrando do nome das pessoas, infelizmente. Mas hoje eu lembrei, minha amiga. A pressão lá foi grande, seu Nelson e o compadre Aguinaldo. Duas pessoas maravilhosas, ouvintes do programa Conversa com a Célio Trindade. Alô, seu Portela. Portela, bem aqui pela Sucesso FM de São Mateus. Todo dia ele me manda o rádio funcionando na 96 lá. Rapaz, aí é apaixonado por essa rádio, é Sucesso, viu? Aí gosta desse programa Conversa com a Célio Trindade, aqui em São Mateus. Alô, F. Farias, o homem do esporte, a voz do esporte de São Mateus. Obrigado, irmão. Alô, Gil Bala, rapaz, o homem responsável por levar o programa Conversa com a Célio Trindade em 2022, aqui para São Mateus. É pessoa boa demais, nunca mais lá a rádio deixou de transmitir. Ao programa Ré Porreta. 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
1: Deixa eu trazer aqui o advogado doutor Luiz Cláudio, esclarecendo-nos a respeito sobre o BPC, aquele benefício de prestação continuada. Foi perguntado a ele, no ato dessa entrevista, sobre se o idoso, a pessoa com deficiência, precisa ter dado dinheiro para o governo, ou seja, contribuído para com o INSS, para que ele receba um BPC na vida. Porque assim na aposentadoria, por exemplo, de quem trabalha de carteira assinada. Por que que você vai ganhar aposentadoria? Porque você passou a vida toda dando dinheiro para o governo. Aquele descontozinho no seu olerite, como dizia o meu amigo Rai Silva, no seu contra-cheque, é justamente para isso. Você passou a vida toda dando dinheiro para o governo. Lá no final, quando você não tem mais nada para fazer, aquelas coisas já não... Tá tudo derrubado para você, tá cheio de doença, aí você ganha uma coisinha, né, para continuar vivo até morrer. É isso que o INSS faz. Aí perguntaram a ele, e no caso do BPC, é preciso o idoso, é preciso que o deficiente físico tenha feito também essas contribuições ao longo da vida, doutor?
4: Exatamente. E também acontece aqueles casos que a pessoa contribui por um determinado período, que é 10, 8, ou seja, não atinge os 15 anos de contribuição ou 180 meses de contribuição e chega um determinado período, não consegue mais contribuir, não consegue mais trabalhar e pode requerer também o BPC.
1: Muito bem. Também foi perguntado ao advogado, doutor Luiz Cláudio, sobre se seria possível que o BPC, benefício de prestação continuada, fosse transformado numa aposentadoria. Porque qual é o problema? Que eu conheço muita gente que tem um BPC, eu não recebo o 13º, queria uma aposentadoria, não sei o quê. E aí perguntaram para ele, o senhor é especialista, ele vai responder agora. Eu queria que vocês prestassem atenção na resposta dada pelo especialista.
4: O BPC é para aquelas pessoas que não contribuem. Vamos para uma regra básica. Aposentadoria é para aquelas pessoas que contribuem. Se ele passar a contribuir, o mais interessante, ele tem 52 anos, ele pode voltar para o mercado de trabalho, se ele tiver condições lógicas de voltar para o mercado de trabalho, e voltar a contribuir. E assim que ele atingir uma idade específica, uma idade mínima de aposentadoria, ele pode sim se aposentar. Agora, transferir o BPC para uma aposentadoria integral para sempre é um pouco difícil. E nem sempre o INSS, a Previdência, ele vai entender que aquela pessoa que nunca contribuiu receba uma aposentadoria.
1: Bom, no pouco tempo que ainda nos resta dentro desse bloco, só para mais uma pergunta. Foi perguntado também a ele, e se eu consigo, eu tenho um BPC, né? Recebo ali mensalmente e eu consigo um emprego, automaticamente corta, como a gente gosta de falar, elimina, eu perco o meu BPC? Vamos ver o que o advogado especialista respondeu.
4: Perder não, pode suspender. Ele pode suspender o benefício, ele pode ficar por um tempo, naquele período que ele tiver a Previdência Social, ele pode ter, ele vai verificar que ele está recebendo renda, que ele tem renda. E naquele momento que acaba aquele estágio, se ele comprovar novamente que ele tem, que ele está na situação de vulnerabilidade, ele pode sim voltar a receber o benefício.
1: Muito boa a colaboração aqui para com os nossos ouvintes. Lembrando, dando o devido crédito, essa entrevista foi concedida pelo Dr. Luiz Cláudio à repórter Nice Ribeiro, que fez todas essas perguntas, inclusive de telespectadores, enfim, naquele dia. Muito legal. Para você que tem BPC, sempre bom ficar bem informado. Falar em BPC, mandar um abraço carinhoso aqui a um grande amigo da Trizidela, isso é município de Codó, você que me ouve pela FCFM, grande Tubarão, lá na Trizidela. Abraço, Tubarão. Grande abraço. Intervalo já? Intervalo. Daqui a pouco eu volto com uma entrevista que a gente fez com o secretário municipal de educação de Codó. O que que houve? Ontem viajaram.
5: Atendem mais a interesses comerciais do que esportivos. O presidente da La Liga também afirmou.
6: Um ato simples e rápido pode salvar vidas. Doe sangue, doe vida.
1: De Codó está viagem. Um instante só.
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2: 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Prometi a eu agora há pouco, antes de ir para o segundo intervalo, que conversaria com o secretário municipal de educação de Codó, senhor Ricardo Torres, sobre uma visita, não uma visita, sobre uma viagem que foi feita ontem pela segunda parte da delegação de Codó para o GEMES 2026, regional, que está sendo feita, está acontecendo no município de Timon. Eu aproveitei também a presença do secretário aqui no programa para perguntar a ele sobre a OBMEP e também sobre a OMAC. Que são competições de matemática diferentes, tem notícia boa. Já se está programando a entrega de medalhas da Olimpíada Canguru e todos esses assuntos nós tratamos em detalhes com o secretário Ricardo Torres. Entrevista esta que você ouve agora. Roda. Programa Conversa com a Célio Trindade, conversando agora com o secretário municipal de educação, doutor Ricardo Torres. Nós, a gente acompanhando aqui, secretário, a saída de ônibus. Vão para onde? O que que eu quase perdi aqui?
3: Pronto, Célio, perdeu não. Chegou na hora certa de embarcar nossos queridos atletas, alunos atletas que estão indo para a etapa regional dos Jogos Escolares Maranhenses, os GEMES. Esse ano acontece em Timon. Eles vão ficar lá alojados numa escola do estado, muito boa a escola, muito, tudo bonitinho, tudo bacana, com reforma recente, quadra coberta, uma estrutura muito boa. Mandamos, inclusive, as cozinheiras, tem lá 8 cozinheiras, tem gente para limpar, temos pessoal de saúde, técnico de enfermagem, permanentemente com as crianças lá para dar suporte de saúde, além, claro, do suporte dos próprios professores de educação física e outro pessoal nosso de organização. Então, o governo Chiquinho FC, nesse segundo ano, a gente até aprimorou esse cuidado com os atletas, ainda mais do que aprendendo com as experiências do ano passado, que foi em Caxias. E assim a gente deseja ótimos jogos, uma boa sorte, boas partidas para nossos queridos atletas. Hoje foram aí, atleta, a Célio, mais de 180 atletas hoje. Semana passada já tinham ido mais 80, que já estão quase retornando, e muitos com medalhas, com bons resultados. E assim a gente pede a Deus aí proteção para todos esses garotos, garotas, para que também os professores, para que tenham aí ótimos momentos, ótimas experiências de vida, para aprender a ganhar, aprender a perder, mas, sobretudo, aprender a persistir, a lutar pelo que quer.
2: Agora, o senhor e o prefeito Chiquinho FC começaram com esse apoio no próprio GECS, né, que é a nossa sede. Estamos passando pela etapa regional agora, que é Timon, e eu queria perguntar, São Luís está bem aí, mesmo apoio, já estamos pensando nisso também,
3: secretário? Exatamente, já estamos pensando. É normal, é tradicional que o Codó tenha um bom número, um grande número de atletas também para São Luís, e da mesma maneira a gente vai melhorar ainda mais a assistência que foi dada ano passado, para que esse ano as famílias, os garotos, os atletas tenham, e os professores tenham mais tranquilidade. Por exemplo, uma coisa que não se fazia, né? E aí a gente foi, eu, o secretário Milson da Gabriela de Esportes e nós da Educação, fizemos esse aprimoramento constante desde o ano passado. Eu mesmo sou um, assim como Fortes e nós da Educação, fizemos esse aprimoramento constante desde o ano passado.

0: teve mais tempo para escolher, e esse ano tudo indica que a gente vai ter realmente um suporte do governo melhor do que foi ano passado, para que os alunos tenham tranquilidade e as famílias fiquem sossegadas em Codó, ou mesmo quem puder, dê um pulinho lá, consulte as tabelas dos jogos e, se puder, estiver passando para Teresina, dê um pulo lá, e é muito bom torcer pelos meninos.
1: Aproveitando para liberar o senhor aqui rapidinho, Olimpíada Codoense de Matemática, em que pés estamos, já começamos, terminou, me situe.
0: Pois é, rapaz, a UMAC esse ano surpreendeu mais uma vez, né? Mais uma vez, então a gente tem uma participação recorde em relação ao ano passado, superamos o número do ano passado na primeira fase, agora já saiu o resultado da primeira fase e nesse momento os alunos estão estudando para a segunda fase da UMAC. Ao mesmo tempo estão estudando para a segunda fase da OBMEP, que é a Olimpíada Brasileira de Matemática, e estão estudando para a segunda fase da UMAC, que é a Olimpíada de Matemática Codoense. Então, os meninos, por exemplo, temos um curso nesse momento funcionando na Escola 2 de Julho, uma turma de férias, são três turmas, na verdade, de férias, mais de 100 crianças estudando a sério de manhã para Matemática Olímpica, com foco na OBMEP e na UMAC.
1: Então, estamos falando de férias.
0: Férias, mas foi aberto um edital. Quem quis e pôde se inscrever, se inscreveu. Então temos alunos de várias escolas lá do município, todos concentrados na 2 de julho, em três turmas, recebendo aulas voltadas a esse assunto. Alunos olímpicos estudando também nas férias. Por que não? E estão com gosto, viu? A gente vê lá o menino sorrindo, brincando e aprendendo.
1: Muito obrigado ao secretário municipal de educação do município de Codó, senhor Ricardo Torres.

0: Olha essa para finalizar, você que está aqui em São Bento. Atenção, a Polícia Federal cumpriu ontem 2 mandados de busca e apreensão em São Bento. Durante uma investigação contra um funcionário dos Correios, suspeito de desviar cartões bancários e inserir informações falsas no sistema da empresa. Esses Correios, gente, já há muito tempo que, pelo amor de Nossa Senhora, tá mesmo cambaleando. E aí todo mundo começa a se aproveitar da situação. Não sei se é o caso aqui de São Bento, mas vamos lá. Segundo a Polícia Federal, o investigado pode ter cometido os crimes de peculato e inserção de dados falsos em sistemas de informações. A investigação começou após os Correios identificarem inconsistências no fluxo de objetos postais, principalmente no tratamento e na distribuição de cartões bancários destinados aos clientes da unidade. Registros operacionais e imagens das câmeras da agência apontaram indícios de que o funcionário selecionava e retirava irregularmente cartões bancários sob a responsabilidade dele. A Polícia Federal também suspeita que ele tenha usado acesso aos sistemas corporativos para alterar registros de entregas ou extravios, com o objetivo de ocultar os desvios. Os mandados buscam reunir, ou buscaram, isso foi ontem, terça-feira, buscaram reunir novas provas e identificar possíveis envolvidos. Outros crimes também poderão ser apurados durante a investigação. Qual foi o município? São Bento, que me ouve aqui pela Baixada FM. Quem recebe o nosso abraço aqui em São Bento é o meu grande amigo Luiz Martins. 981907660. Fale com o programa A Conversa é com a Célio Trindade. 981907660. O nosso DDD é 99. 981907660. Fale com o A Conversa é com a Célio Trindade. 981907660. E a gente vai ficando por aqui, mas já com um encontro remarcado para amanhã, nesse mesmo horário aqui nessa poderosa emissora. Grande abraço, até mais.
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1: 8:07.
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1: 8:19.

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1: 8h43.
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2: 8h57. 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
1: 9:08.
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1: 9:35.
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0: 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Jennifer Stephanie!
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Tá aí um sucesso pra você, ligado com o Sino, tá na mania, tá bom demais. Grande abraço pra você que tá na sintonia, né? Rapaz, o negócio aí é bom demais, né? Só não pode largar, só não pode deixar ele. Aceita tudo pra você, ligado com o Sino, muito obrigado. Olha só, confira comigo agora, são 9 horas e 59 minutos. Aqui na Sua 92, muito obrigado pelo carinho, pela audiência. Hoje, quarta-feira! Quarta-feira bonita, quarta-feira gostosa. Aí pra você que tá ligado, curtindo aqui na 92, muito obrigado pelo carinho. Grande abraço pra você aqui no centro da cidade, tá certo? E aí, você aqui no centro da cidade, muito obrigado, muito pela audiência, tá bom? Pela sintonia. Grande abraço também pra você aí, meus amigos mototaxista, você comerciante, obrigado.

0: Segundo o antropólogo britânico Robin Dunbar, há uma relação entre o tamanho do cérebro e o tamanho do grupo com o qual nos relacionamos. Um cérebro humano aguentaria, no máximo, 150 conexões com pessoas variadas, no considerado ciclo social. Desses, até 15 são considerados amigos próximos, pessoas que você tem contato regularmente, e já os amigos de verdade, com vínculos profundos, em que se pode confiar os maiores segredos, é possível contar na palma de uma só mão, apenas 5. Outra pesquisa, feita em 2020 na Northern Illinois University, diz que as mulheres de meia-idade só precisam ter cerca de 3 amigas para aumentar seus níveis gerais de satisfação. A educadora FM foi às ruas tirar essa dúvida limpo.
1: Amigo de verdade, né? Mas 5 pessoas ou 6, no máximo.
2: Os poucos que eu tenho mais de 20 amigos.
3: Eu vou aumentar um pouquinho, vamos botar 6 pessoas. 6 pessoas que eu posso realmente contar na vida.
4: Não chega a ser 10.
5: Mais ou menos umas 10 pessoas.
6: De verdade, eu tenho um tanto bom, você tá me entendendo? Poxa, eu vou botar 1 milhão aí, mais ou menos.
4: 1 milhão?
6: Sim.
0: Sejam 1, 5 ou 1 milhão, a psicóloga Mirella Martins Lippe, da Clínica Sim, resume. É importante ter alguém para contar.
7: Porque somos seres sociais, né? E a amizade, ela oferece pertencimento, apoio emocional, proteção diante do estresse. E já houveram vários estudos que pessoas com vínculos sociais mais fortes apresentam uma probabilidade de sobrevivência de cerca de 50% mais do que aquelas com relações mais frágeis. Então, a amizade não é só companhia. Também é um fator de proteção para a saúde física e mental. Algumas pessoas até gostam de momentos de solitude, se sentem bem. O problema é quando existe o sofrimento pela falta de vínculo, né? Estar sozinho é diferente de se sentir solitário, né?
8: Quem tem um amigo tem tudo. Se a bala come, manda.
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11: 10:02.
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2: Coisa boa, tá aí um sucesso pra vocês, estamos de volta. Estamos de volta aqui na sua 92, tá na mania, tá bom demais. Sucesso, toque 10, quero mandar um forte abraço pra você que está aqui no centro da cidade, meus amigos taxista, mototaxista. Agora você é do 99, ei! Obrigado pelo carinho, tá todo mundo na sintonia, né? Aí você na vaquejada, regional de Barreirinhas, que coisa boa. Muito boa, né? A vaquejada, todo mundo se divertindo. Olha só, quero mandar também um bom dia todo especial pra você que ainda nem dormiu. Você que ainda tá aí curtindo aí a noitada, tá certo? Grande abraço pra você também no Sobradinho. É, você no Sobradinho, você ali no Jussará das Canoas, você no Manelzinho. Obrigado pelo carinho, pela audiência.
3: Eu digo que...
2: Aí também pra você na Passagem do Canto, você na Ponta do Buriti, bom dia também. Quero mandar um bom dia também pra todo mundo ali na Cabeceira da Forquilha. Todo mundo por lá curtindo a programação aqui da Rádio Mania, tá certo? Também quero aproveitar ali no Santarém, gente, ali no Santarém. Muita gente curte aqui a programação da Rádio Mania. Prazer, eu sou França Júnior. Hoje na apresentação aqui do programa Super Manhã. Hoje na apresentação França Júnior. Quem sabe... Núbia Nogueira vai, né, voltar aí no só, na sua programação normal, mas por enquanto a gente está fazendo aqui, fazendo o melhor do sucesso pra você, aqui na sua 92 e no seu programa Super Manhã. 99, olha só, 989-176426. Você pode interagir com a gente, pedir sua música e oferecer pra quem você quiser, tá certo? O importante é participar. Alô, você em São José, Santa Catarina, obrigado pelo carinho. Meus amigos conterrâneos que estão aí na maçã, né? É, batalhando pra trazer o sustento aí pra sua família. Então, com certeza, receba aqui aquele abraço todo caloroso aqui desse conterrâneozão aqui de vocês, né? Aqui de Barreirinhas. Eita, tem muita gente aqui do Maranhão e inclusive, principalmente aqui de Barreirinhas, muita gente que aí tá no, na colheita da maçã, outros estão aí, ainda não voltaram, né? Então, sinta-se abraçado pra matar a saudade aí da terrinha, tá certo? Tá na mania? Tá bom demais. Grande abraço pra você. A gente vai agora pro rápido intervalo e daqui a pouquinho a gente volta com muito mais música pra você. Não sai daí. Tá na mania? Tá bom demais.
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3: Rádio Mania, agora são 10h35, 10h35, pra você ligado curtindo, muito obrigado pelo carinho, pela audiência, olha só, gente, quero mandar um forte abraço e um bom dia todo especial pra gatinha Elizabeth, gente, alô Elizabeth Cristina, ali na Rua do Sol, né, curtindo aqui a programação da Rádio Mania, ela pediu aqui um alô, oi, manda o meu alô, já tô mandando, viu, minha querida? Opa, coisa boa, que maravilha saber que você tá aí no pezinho do rádio, curtindo aqui a programação da Rádio Mania e que gosta, né? Fazendo aí, fazendo as coisas, as tarefas de casa, mas tá ligadinha. Ela falou, olha, tô ligadinho aqui na Rádio Mania, tá certo? Que coisa boa! Beijão pra você, Elizabeth Cristina, ali na Rua do Sol e também pra todos que estão aí na Rua do Sol, curtindo, porque a Rádio Mania BHS tem uma audiência incrível, né? Ali na Rua do Sol, muito obrigado. Você do bairro do Murici, você ali do Matadouro, também pra você aqui no bairro do Canequinho. Grande abraço pra você em toda a região de Barreirinhas, tá certo? Tá na mania? Tá bom demais. Agora chegando mais música pra você. Não sai daí. 989-1764-26. Agora chegando, Luísa. Mas...

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1: 10h54.
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Beleza, bom demais, tem um sucesso pra você, Thiago Aquino. Um grande abraço pra todo mundo que tá na sintonia. Aí pra você que tá nos quatro cantos de Barreirinhas, grande abraço também pra todo mundo ali nos interiores, curtindo a programação da Rádio Mania, tá certo? Olha só, gente, quero mandar um forte abraço também todo especial aí pra galera ali da Landry Móveis. Alô, você da Landry Móveis, né? Todo mundo por lá. Olha só, e quem tá juntinho com a gente também aqui é o grande Ananias. Grande abraço aí pro grande Ananias, Samuel e também o grande Francisco, que são aí a galera aí das cobranças, não é isso? Bota todo mundo em dias, coisa boa! Tem que pagar, viu? Se não pagar, essa rapaziada aí tá no pé de você. Mas, gente, quero mandar um forte abraço. Essa é uma brincadeira, viu? Mas com certeza é um grande trabalho. A gente respeita todos os trabalhos. É um grande trabalho e essencial também, né? É o cara que faz a cobrança. Então, olha só, quero mandar aquele abraço. Todos os trabalhos. É um grande trabalho e essencial também, né? É o cara que faz a cobrança. Então, olha.

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0: Gente, essa música é nossa, viu? Coroa da Lancha. Meu sucesso, Gabriel Príncipe Paredões, bora.
1: História. 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

0: essa história, irmão?
1: Fui flagrado, meu irmão, no motel com minha ex.
0: Sério isso?
1: Pensa numa situação.
0: Conta essa história aí, vai.
1: Você

0: Clésio?
1: Ao vivo.
0: Ah, rapaz, sua situação.
1: Eu tenho que oferecer essa canção pra todos os cornos do Brasil. Não tenho outra alternativa.
0: Então, presta atenção aí, você corno do Brasil, viu?

0: Essa música merece uma dose, meu irmão. Vamos tomar junto comigo?
1: Nós.
0: Obrigado, velho.
1: Nós, eu que agradeço, meu irmão. Pelo convite.

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1: Meio-dia e 27.
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2: Essa é nossa, bebê! Davidson Ferraz.

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1: 12:42.
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1: 1 hora.
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2: Com a chegada do inverno, as temperaturas mais baixas são um terreno fértil para o aumento nos casos de asma. A síndrome respiratória tem crescido entre a população brasileira, com um estudo recente do Ministério da Saúde apontando para uma alta de 63% no número de internações pela doença entre 2020 e 2025 no país. A pneumologista Adriana Veloso alerta para alguns gatilhos comuns que podem agravar o quadro de asma nesta época do ano.
3: Nesse período de inverno é muito comum os quadros virais, né? É muito comum também que essas crianças e que os adultos também fiquem mais reclusos, fiquem mais em casa. Então eles acabam ficando expostos a alguns gatilhos da asma. Então gatilhos como mofo, poeira doméstica, os próprios animais de estimação, são questões ali que vão fazer essas crises de asma aumentarem. Então é muito importante que nesse período mantenham as vacinações em dia, então a vacina da Covid, a vacina da influenza.
2: A bancária Jamile Oliveira, mãe do jovem Lucas, de 7 anos de idade, relata os desafios no tratamento do filho contra a doença, principalmente após o garoto ter sido diagnosticado com um quadro de asma silenciosa, uma variante da síndrome que se manifesta apenas pela tosse, podendo passar despercebida entre os afetados devido à falta de sintomas mais alarmantes.
4: Lucas foi diagnosticado com asma aos 6 anos. Quando ele entrou na escola, teve vários episódios de gripe e resfriado. Num desses resfriados, ele reclamou que não estava conseguindo respirar direito. A gente achou que era só uma congestão nasal, mas a gente levou na emergência mesmo assim. Chegando lá, a médica que atendeu disse que ele estava tendo uma crise de asma. A gente então marcou a pediatra dele e começamos a tratar com um corticoide inalatório, a famosa bombinha. Não apresentando mais nenhum sintomas, a gente suspendeu a medicação. E no início de 2026, voltamos com a consulta de rotina para a pediatra dele, sem apresentar nenhum sintoma além de tosse. A médica nos orientou a fazer um exame para ver se a asma estava em remissão. Aí, para surpresa de todo mundo, o exame revelou uma inflamação altíssima nos pulmões. A médica disse que estava uma asma silenciosa. E o único sintoma que ele tinha era tosse, mas bem pouca mesmo. Hoje a gente continua tratando com a bombinha. Depois de 3 meses, a gente fez de novo o teste. A inflamação continuava, só que com índices menores.
2: A doutora Adriana Veloso pontua para os perigos da desinformação no tratamento da asma e reforça a importância do uso constante da medicação e das consultas de rotina para monitorar a doença.
3: Ainda existe muito mito de que a medicação vicia, de que a bombinha faz mal para o coração. Então, o que é que acontece? As pessoas acabam não se tratando adequadamente. Então, esses mitos atrapalham muito o tratamento da asma. Ele tem que ser um tratamento regular, um acompanhamento regular, porque é uma doença crônica. Apesar de terem momentos em que a pessoa tem crise, momentos que a pessoa acha que não tem nada, é preciso que o acompanhamento continue. Muitas vezes a medicação ela é contínua. A medicação ela tem que ser tomada de forma regular. Ela tem que ser tomada ali continuamente, não pode ter falhas. E é isso que faz muitas vezes com que o paciente não tenha o controle que a gente espera. Então não é normal viver cansando, não é normal ter crise de asma. O ideal é que ele tenha um controle e faça suas atividades assim, de forma normal.
2: Se manter informado e buscar auxílio médico é essencial na hora de tratar a asma. O Ministério da Saúde mantém uma página com informações sobre os sintomas, tratamentos, fatores de risco e métodos de prevenção contra a síndrome respiratória. Basta acessar gov.br/saúde/asma. Da Rádio Educador FM, diretamente de Salvador, Fred Ribeiro.
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1: Desliga esse sentimento, porque eu já desliguei. Sério, Kilani.

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6: Oi, boa tarde.

0: Fábio chora.
1: Obrigado,
2: sucesso, César Velotti. Fabiano, faz barulho pros meninos aí,
3: Loja
2: gente.
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4: 1h40. 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Boa tarde.
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1: Fim de tarde.
2: A mocinha e o vaqueiro.

0: Cândido Felisberto, o Almirante Negro, e líder do movimento conhecido como a Revolta da Chibata. A decisão fundamenta-se em manifestações oficiais da Marinha Brasileira, consideradas ofensivas à honra e à memória do líder do movimento, ocorrido no Rio em 1910. Na sentença, a Justiça reconheceu que a proteção jurídica da memória de João Cândido alcança também seus familiares e que o filho possui legitimidade para pleitear reparação pelos danos sofridos em decorrência das declarações oficiais. A sentença seguiu o parecer do Ministério Público Federal. No entanto, a Justiça acolheu os pedidos apenas de forma parcial. Foram negados os pleitos relativos aos efeitos econômicos e financeiros da anistia concedida em 2008, como promoções retroativas, contagem de tempo de serviço e pensões militares. Da Rádio Nacional, no Rio de Janeiro, Solimar.
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5: Brasil! 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
1: 2:15.

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0: gostou, faz barulho, Maceió! Muito obrigado, gente. Aê!
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2: 2:36.

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1: 6:14.

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Obrigado, Bruno. E viva esse sonho através da terra do nunca desse cara aqui, ó. Aqui tudo pode, gente. Vamos ser felizes.

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0: só musicão, hein? Tá na mania, tá bom demais. Tamo junto.
1: Boa tarde.
0: Boa tarde. Olá, muito boa tarde Barreirinhas, boa tarde cidade, boa tarde meu Brasil, pra você uma ótima tarde de quarta-feira, né? Paquejada em andamento, agora são 3h52, né? 3h52, quero mandar um forte abraço pra todo mundo que tá na sintonia, aí no pezinho do rádio, curtindo aqui a 92, e o programa Show da Tarde, comigo mesmo, França Júnior, até às 6 da tarde, vamos ficar juntinho, é? Você de lá e eu de cá, fazendo essa festa no teu rádio, e claro, você sempre tem a oportunidade de participar também com a gente, aqui, interagir aqui com a nossa programação, aí através do 989-1764-26, ligue, peça sua música, claro, ofereça para quem você quiser, tá certo? Olha só, começando essa tarde maravilhosa de quarta-feira, em cima de 3h52, gente, quero mandar um forte abraço aí para De Cláudia, tá bom? Olha, rapaz, é isso mesmo, hoje, graças a Deus, encontrei aí um ouvinte aí, aonde a gente nem esperava, não é isso? Muito obrigado pelo carinho, pela audiência aí no 99, né? Grande abraço aí pra De Cláudia aí no seu HB20, fazendo aí trajeto, levando seus passageiros aí pelas ruas e avenida de Barreirinhas, tá certo? Grande abraço, alô De Cláudia, beijão pra você e obrigado pela audiência, viu? Brigadão, tá na mania? Tá bom demais, chegando música. Agora chegando o Caio Costa, sozinho, não dá. Agora são 3h53.

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2: 3:56.

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0: Com a chegada do inverno, as temperaturas mais baixas são um terreno fértil para o aumento nos casos de asma. A síndrome respiratória tem crescido entre a população brasileira, com um estudo recente do Ministério da Saúde apontando para uma alta de 63% no número de internações pela doença entre 2020 e 2025 no país. A pneumologista Adriana Veloso alerta para alguns gatilhos comuns que podem agravar o quadro de asma nesta época do ano.
1: Nesse período de inverno é muito comum os quadros virais, né? É muito comum também que essas crianças e que os adultos também fiquem mais reclusos, fiquem mais em casa. Então eles acabam ficando expostos a alguns gatilhos da asma. Então gatilhos como mofo, poeira doméstica, os próprios animais de estimação, são questões ali que vão fazer essas crises de asma aumentarem. Então é muito importante que nesse período mantenham as vacinações em dia, então a vacina da Covid, a vacina da infecção de asma aumentarem. Então é muito importante que nesse período mantenham as vacinações em dia.

0: bronquite, gripe e resfriado. Um desses resfriados, ele reclamou que não estava conseguindo respirar direito. A gente achou que era só uma congestão nasal, mas a gente levou na emergência mesmo assim. Chegando lá, a médica que atendeu disse que ele estava tendo uma crise de asma. A gente então marcou a pediatra dele e começamos a tratar com o corticoide inalatório, a famosa bombinha. Não apresentando mais nenhum sintomas, a gente suspendeu a medicação. E no início de 2026, voltamos com a consulta de rotina para a pediatra dele, sem apresentar nenhum sintoma além de tosse. A médica nos orientou a fazer um exame para ver se a asma estava em remissão. Aí, para surpresa de todo mundo, o exame revelou uma inflamação altíssima nos pulmões. A médica disse que estava uma asma silenciosa. E o único sintoma que ele tinha era tosse, mas bem pouca mesmo. Hoje a gente continua tratando com a bombinha. Depois de 3 meses, a gente fez de novo o teste. A inflamação continuava, só que com índices menores.
1: A doutora Adriana Veloso pontua para os perigos da desinformação no tratamento da asma e reforça a importância do uso constante da medicação e das consultas de rotina para monitorar a doença.
2: Ainda existe muito mito de que a medicação vicia, de que a bombinha faz mal para o coração. Então, o que é que acontece? As pessoas acabam não se tratando adequadamente. Então, esses mitos atrapalham muito o tratamento da asma. Ele tem que ser um tratamento regular, um acompanhamento regular, porque é uma doença crônica. Apesar de terem momentos em que a pessoa tem crise, momentos que a pessoa acha que não tem nada, é preciso que o acompanhamento continue. Muitas vezes a medicação ela é contínua. A medicação ela tem que ser tomada de forma regular. Ela tem que ser tomada ali continuamente, não pode ter falhas. E é isso que faz muitas vezes com que o paciente não tenha o controle que a gente espera. Então não é normal viver cansando, não é normal ter crise de asma. O ideal é que ele tenha um controle e faça suas atividades assim, de forma normal.
1: Se manter informado e buscar auxílio médico é essencial na hora de tratar a asma. O Ministério da Saúde mantém uma página com informações sobre os sintomas, tratamentos, fatores de risco e métodos de prevenção contra a síndrome respiratória. Basta acessar gov.br/saúde/asma. Da Rádio Educador FM, diretamente de Salvador, Fred Ribeiro.
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4: Agora são 4:04. E agora chegando mais sucesso pra você, Malandragem, Cássia Ellen. Aí pra você que tá nos quatro cantos de Barreirinhas, muito obrigado pelo carinho, pela audiência, hein?

0: Obrigado.
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0: Muito bem, tá aí o sucesso pra você de 1985, Guilherme Arantes, Cheia de Charme, aqui na sua 92. Tá na mania, tá bom demais. 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
0: E a hora certa. Agora são 4h12. E agora chegando mais sucesso pra você na sua 92, Cidade Negra. Onde você mora?

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1: 4h53. 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
1: A 356.

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0: No prosseguimento da 19ª rodada do Campeonato Brasileiro nesta terça-feira, o Atlético Mineiro ficou no empate com o Bahia em 1-1. Nesta quarta-feira, a bola rola para 4 partidas. Às 19h30 da noite, o líder Palmeiras vai até o Couto Pereira para enfrentar o Curitiba. Lateral esquerdo palmeirense, Jefté, fala da pausa para a Copa do Mundo e a retomada para o segundo semestre.
1: Tem muito esse costume, né, de ter tanto esse tempo para se preparar, né? Acho que aí foi um descanso positivo, né, para a gente descansar mentalmente, fisicamente. E esses dias de preparação foi bem, bem interessante, né, cara? A gente pôde trabalhar coisas que geralmente no calendário não consegue trabalhar, né? Então acho que para essa volta de segundo semestre a gente está bem, bem preparado, bem focado. Com essa volta do segundo semestre aqui, com todo mundo voltando da seleção agora, né? Que no último jogo a gente não pôde contar com eles, né? Agora o time está bem fechado, bem unido para poder conquistar todos os títulos possíveis no segundo semestre.
0: Às 21h30 da noite, duelo que a Rádio Nacional transmite, Chapecoense e Flamengo, direto da Arena Condá. O Internacional recebe o Cruzeiro no estádio Beira-Rio, em Porto Alegre. São Paulo e Atlético Paranaense jogam no estádio Cícero de Souza Marques, em Bragança Paulista. Pela Copa Sul-Americana, jogo de ida dos playoffs oitava de final, o Santos foi até a Venezuela e goleou a Universidade Central por 4-1. Nesta quarta-feira, dois brasileiros em campo. O Vasco da Gama encara o Independente Medellín da Colômbia às 7 da noite e o Bragantino vai até o Peru para enfrentar o Sporting Cristal a partir das 21h30 da noite. Da Rádio Nacional em Brasília, Bruno Mendes.
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1: 5 e 16.
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2: 5 e 17.
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1: 5:28.
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1: 5:29.

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1: 5:44.
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2: Eu quero que vocês façam muito barulho pros meus amigos, Hugo e Guilherme!

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1: 5h58.
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4: A Justiça Federal determinou que sejam adotadas medidas mais rigorosas para impedir a venda de ouro extraído ilegalmente. A decisão atende a um pedido do Ministério Público Federal contra o chamado esquentamento do ouro, que é uma forma de dar aparência legal ao minério extraído de forma irregular. Para isso, seriam usadas declarações falsas ou informações como se o ouro ilegal tivesse sido produzido em uma área legalizada. A ação do MPF apontou irregularidades, principalmente nos municípios de Itaiatuba, Jacareacanga e Novo Progresso. Todos ficam no estado do Pará. Um estudo da Universidade Federal de Minas Gerais estima que o volume de ouro irregular comercializado na região apenas entre 2019 e 2020 chegou a mais de 9 bilhões de reais. Por outro lado, foi possível verificar a legalidade de somente um terço da produção de ouro de todo o país nesse período. Mais de 6 toneladas foram confirmadas de origem ilegal. Além do estado do Pará, a maior parte das irregularidades estava relacionada a permissões de lavra garimpeira no estado do Mato Grosso. Essas medidas determinadas agora pela Justiça devem ser adotadas pela União, pela Agência Nacional de Mineração e pelo Banco Central. A União deve colocar em prática medidas de controle e combate ao desmatamento, incluindo a nota fiscal eletrônica do ouro ativo financeiro, um banco técnico de amostras, os planos para a Amazônia e a atuação da Delegacia de Meio Ambiente da Polícia Federal em Itaiatuba. A Agência Nacional de Mineração deve revisar as regras das permissões de lavra garimpeira, analisar títulos que possam ser cancelados e criar mecanismos de certificação e rastreabilidade do ouro. Já o Banco Central terá que reforçar a fiscalização sobre a compra do ouro e combater a atuação de pessoas e empresas não autorizadas sem presumir legalidade ou boa-fé. A Justiça determinou a apresentação de relatórios semestrais sobre as medidas adotadas. Os primeiros devem ser entregues em 180 dias sob pena de multa. A nossa produção tentou contato com os citados na ação, mas ainda não obtivemos resposta. Da Rádio Nacional em São Luís, Gabriel
3: Correia. Daqui a pouco, outras informações. 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
2: 6:48.

0: A Justiça Federal do Rio de Janeiro condenou a União a pagar uma indenização de R$ 300 mil por danos morais ao filho de João Cândido Felisberto, o Almirante Negro, e líder do movimento conhecido como a Revolta da Chibata. A decisão fundamenta-se em manifestações oficiais da Marinha Brasileira, consideradas ofensivas à honra e à memória do líder do movimento, ocorrido no Rio em 1910. Na sentença, a Justiça reconheceu que a proteção jurídica da memória de João Cândido alcança também seus familiares e que o filho possui legitimidade para pleitear reparação pelos danos sofridos em decorrência das declarações oficiais. A sentença seguiu o parecer do Ministério Público Federal. No entanto, a Justiça acolheu os pedidos apenas de forma parcial. Foram negados os pleitos relativos aos efeitos econômicos e financeiros da anistia concedida em 2008, como promoções retroativas, contagem de tempo de serviço e pensões militares. Da Rádio Nacional, no Rio de Janeiro, Solimar Luz.
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2: 7h15.

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1: 7:36.
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0: Sim, quanta honra.
1: Deus abençoe sempre o seu trabalho, viu? Seu projeto.
2: Obrigado demais, cara.
3: Gente, por favor, convite, façam muito barulho. Muito barulho. Henrique e Juliano na parada.
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1: 7:50.

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5: Direto da redação.
6: As chuvas no Rio Grande do Sul já causaram danos em mais de 70 municípios e deixaram 25 pessoas desalojadas. A Defesa Civil Estadual divulgou alerta vermelho para risco de inundação em diversas cidades entre esta quarta e quinta-feira. A possibilidade muito alta de cheia no Rio Taquari, atingindo municípios de Mussum a Taquari e no Rio Caí, com impactos de Montenegro à Harmonia. Há risco moderado de deslizamentos em pelo menos outras 25 cidades, como Porto Alegre, São Leopoldo e Gramado. Segundo a previsão do tempo, a formação de uma frente fria sobre a região sul mantém áreas de instabilidade sobre grande parte do estado. Nesta quarta-feira, a previsão de chuva, trovoadas e possibilidade de queda de granizo no Paraná, em Santa Catarina e no norte do Rio Grande do Sul. Na quinta-feira, o aviso para tempestades em partes do Paraná e de Santa Catarina. Já no Rio Grande do Sul, o tempo volta a ficar mais estável. Ainda na quinta-feira, com o avanço do ar frio e do anticiclone pós-frontal, as temperaturas diminuem em todas as capitais, com mínima de 10 graus e máxima de 15 graus em Curitiba e máxima de 17 graus em Porto Alegre. Da Rádio Nacional em Brasília, Renato Ribeiro.
5: Daqui a pouco, outras informações, direto da redação.

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2: Essa vai machucar, hein? Eu não fui vocês.

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1: 8h40.
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1: Tô chocada. Mãe, sério? É Larissa Gomes, mãe?

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0: No prosseguimento da 19ª rodada do Campeonato Brasileiro nesta terça-feira, o Atlético Mineiro ficou no empate com o Bahia em 1-1. Nesta quarta-feira, a bola rola para 4 partidas. Às 7h30 da noite, o líder Palmeiras vai até o Couto Pereira para enfrentar o Curitiba. Lateral esquerdo palmeirense, Jefté, fala da pausa para a Copa do Mundo e a retomada para o segundo semestre.
1: Tem muito esse costume, né, de ter tanto esse tempo para se preparar, né? Acho que aí foi um descanso positivo, né, para a gente descansar mentalmente, fisicamente. E esses dias de preparação foi bem interessante, né, cara? A gente pôde trabalhar coisas que geralmente no calendário não consegue trabalhar, né? Então acho que para essa volta de segundo semestre a gente tá bem preparado, bem focado. Com essa volta do segundo semestre aqui, com todo mundo voltando da seleção agora, né? Que no último jogo a gente não pôde contar com eles, né? Agora o time tá bem fechado, bem unido para poder conquistar todos os títulos possíveis no segundo semestre.
0: Às 9h30 da noite, duelo que a Rádio Nacional transmite, Chapecoense e Flamengo, direto da Arena Condá. O Internacional recebe o Cruzeiro no estádio Beira-Rio, em Porto Alegre. São Paulo e Atlético Paranaense jogam no estádio Cícero de Souza Marques, em Bragança Paulista. Pela Copa Sul-Americana, jogo de ida dos playoffs oitava de final, o Santos foi até a Venezuela e goleou a Universidade Central por 4-1. Nesta quarta-feira, dois brasileiros em campo. O Vasco da Gama encara o Independente Medellín da Colômbia às 7 da noite e o Bragantino vai até o Peru para enfrentar o Sporting Cristal a partir das 9h30 da noite. Da Rádio Nacional em Brasília, Bruno Mendes.
2: Daqui a pouco, outras informações, direto da redação.

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